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0: Ninguém segura a gente, não. Nossa sexta-feira vai ser daquele jeito aqui na Rádio Disney. Prazerzão, eu sou a Van Nunes, estou contigo e não abro. Até meia-noite, mentira, até uma da manhã, tem esquenta. Depois a gente vai até as duas da manhã. Vamos dar start direito nesse final de semana? Só vem.

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1: Quer diquinha boa? Então se liga, ó. Raiz Clube em Pinheiros recebe hoje um show especial em homenagem à musa Amy Winehouse. Uma noite pra reviver grandes sucessos da artista com muito soul e jazz. Topas? Bom, o show já começou. O endereço é Rua Alves Guimarães, 153. Topas?
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1: Rádio Disney 10:26, boa noite.
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0: Então, você curte nostalgia? O Vila Country na Barra Funda recebe hoje a festa Vila Sós Antigas, com uma edição especial dedicada aos anos 2000. Ai, 2000 parece que foi ontem, são 26 anos até lá. Que doideira, né? A proposta é reviver o clima das baladas da época com música, dança e muitas lembranças. Uma pegada meio clássica, Rádio Disney, que você curte de segunda a quinta por aqui a partir das 10 da noite com Van Nunes. Tamo junto. Bom, a festa já começou na Avenida Francisco Matarazzo, 774, mas quem sabe você ainda consegue curtir por lá.
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0: Rádio Disney, 10h47, boa noite.
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0: Capricha, resultado sai dia 29.
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0: tudo com o David Guetta.
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não tenha se molhado e que agora esteja muito bem, obrigada. Bom, mínima de 17, máxima de 33 nessa sexta-feira. Mas amanhã, o que rola, hein? Amanhã,

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0: Santos em Ermelino Matarazzo. ZL recebe um show de reggae com Renesto Zion e Herdeiros. A apresentação começa às 3:30 PM. E a entrada é gratuita, então aproveita!
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0: 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Valeu demais. 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

0: 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É assim, um espetáculo pra você. Você, seu esposo, você, sua esposa. Enfim, dois adultos e uma criança pra curtir o festivalzinho em alto mar. Então, o que você faz? Você anota as musiquinhas, quatro músicas na sequência da nossa playlist do final de semana e manda a hashtag me leva pro navio festivalzinho. 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O tic-tac aqui já tá se atrapalhando. Vou repetir pra você não se confundir, meu amor. Hashtag me leva pro navio festivalzinho. Baita hashtag também, tamanho. Então é isso. Quatro musiquinhas final de semana inteiro. Marcando presença aqui no nosso WhatsApp, que é o 943-99-9130. Tô aqui, ó, na torcida por você.
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Você tem que responder no nosso WhatsApp a pergunta: quais são as três músicas do último álbum da Miley que mais representam você e por quê? O álbum é o Bass Persuades.

Bom dia, bom dia. Excelente madrugada de sabadão. Eu, Suzana Abreu, tô chegando pra ficar com você. Você que tá saindo do trabalho ou você que tá começando mais um turno. Bora lá ouvir uma playlist especial. Claro, manda sua mensagem 943-99-9130 que eu tô esperando seu bom dia, hein? Bora lá então começar!

0: Rádio Disney é tudo tocando tudo que você gosta. Bom final de semana. 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

0: que não poderia faltar aqui na madrugada da Rádio Disney. E aí, seu artista favorito já tocou? Ainda não? Então manda mensagem 943-99-9130. Manda aqui no WhatsApp que eu quero saber o que você quer ouvir. Pode ser sertanejo, pode ser aqui pagode também, por que não? Manda lá, mas ó, não esquece de colocar o seu nome para que eu possa te mandar também um beijo super especial. O pessoal tá junto com a gente nessa madrugada de sabadão. Obrigada pela sintonia aqui nos 91.3. Bora lá, porque Rádio Disney não para. Rádio Disney é tudo. Toca tudo.
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0: Abreu, continuo com você aqui na madrugada deste sabadão. E aí, como é que tá sendo o seu dia de trabalho? Tá tudo certo? Bora então pra você que tá indo descansar também, tudo certinho? Manda mensagem, participa 943-99-9130. É a madrugada mais alegre aqui. Aonde? Fala, vai! É tudo! Então, tô esperando sua mensagem no 943-99-9130. Você sabe que tem promoções aqui o tempo todo. A gente falou agora há pouco da promoção pra você que é motorista de táxi ou de aplicativo. Mas tem várias promoções rolando também pelo nosso Instagram, @RadioDisneyBrasil. Manda mensagem por lá, se inscreve no nosso canal, porque promoções, presentes não faltam pra você que é nosso ouvinte. E bora lá então continuar com o melhor que a gente faz, trazendo uma playlist especial pra você. Por aqui a gente continua. 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

0: E aí, você que tá curtindo a Rádio Disney nos 91.3, tá com a gente também no Disney Plus. Obrigada pelo seu carinho. 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Além disso, as melhores promoções. 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Bora que bora, não demora. Manda uma sequência que você ouviu com 4 músicas. Tem que ser do final de semana, ou sábado ou domingo. Pronto, anotou as 4 músicas? 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
0: E aí, time da madrugada, eu, Suzana Abreu, tô de volta com uma playlist especial, com presentes e, claro, com a sua participação, hein? É tudo!

0: música boa que a gente ouviu, hein? É bom demais estar aqui na madrugada Rádio Disney. Pra você que tá indo descansar, já tá relaxando o corpo já tá pedindo a cama, né? Agora, pra você que tá aí ligadão, também a gente tem as melhores músicas pra deixar sua madrugada ainda mais alegre e mais feliz. Bora participar comigo? 943-99-9130. Bora pra mais um sabadão aqui juntos nos 91.3. Toca tudo!
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Bom dia, bom dia, boa madrugada de sabadão. Eu, Suzana Abreu, continuo com você aqui na Madrugada Rádio Disney, com música boa, presentes e, claro, você aí que tá do outro lado participando. Manda mensagem 943-99-9130. Não esquece de colocar seu nome, hein? Vem junto comigo, vem! É tudo! Bom demais ter a sua companhia aqui na madrugada da Rádio Disney. Você sabe aqui que tem muita gente trabalhando, tem o pessoal dos hospitais, tem o pessoal motoristas de aplicativo, os nossos porteiros, padeiros, muito obrigado. Ó, daqui a pouquinho já tá na hora do café, né? Eu não falo nada porque eu amo tomar café da manhã, na verdade qualquer horário é hora de tomar cafezinho, né? É bom demais, junto com aquele pãozinho então, nossa! Bora que bora então, manda mensagem, participa 94399 9130, Rádio Disney é tudo!

0: Bom demais ter a sua companhia aqui nos 91.3. Obrigada pelo seu carinho, pela sua audiência. Você que tá curtindo a gente também através do Disney Plus, obrigada, viu? Ó, fica com a gente, final de semana aqui tem música boa, tem tudo que você gosta. Quer pedir a sua? 943-99-9130. E ó, não esquece, tem música pra você anotar. Só precisa de 4 músicas na sequência com a hashtag Me Leva pro Navio Festivalzinho. Pronto, você já vai estar concorrendo no cruzeiro de 3 dias. Com 2 acompanhantes em alto mar, só podia ser da Rádio Disney, né? 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
2: De volta à Rádio Disney, bom sabadão pra você. Bora lá, será que vai fazer aquele frio ou aquele calor, hein? A gente tá junto, vai! 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
1: Bom dia, bom dia. Bora aqui nos 91.3. Tá começando mais uma hora desta madrugada de sabadão. E eu, Suzana Abreu, continuo com você. Juntos, bora lá que eu quero deixar sua manhã mais alegre, mais divertida e colocar aquele sorriso no rosto. Eu sei, você tá cansado, mas vamos juntos aqui. Bora lá então. É tudo. Eu sei que tem muita gente cansada, trabalhou aí a madrugada toda, fez várias horas e horas, mas vamos juntos, que você já vai descansar. Mas ó, lembrando que aqui na Rádio Disney tem muitas promoções e presentes o tempo todo. Então se inscreve, 943-99-9130, que aqui a música não para. Rádio Disney é tudo!
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0: demais essa música, é. Você sabe, a Rádio Disney toca tudo que você gosta. 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

E aqui é assim, na Rádio Disney, principalmente na madrugada, a gente faz uma playlist, olha, show de bola, com músicas que você pede aqui no nosso WhatsApp, 943-99-9130. Se ainda não tocou sua música, você sabe, acalma, calma que a gente toca tudo que você gosta de ouvir. Manda mensagem que eu tô esperando, não esquece de colocar seu nome, hein? 943-99-9130. Boa madrugada de sábado.

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2: E aí, como é que você tá? Tudo certinho? Por aqui, Suzana Abreu no comando aqui da Rádio Disney. Manda sua mensagem 943-99-9130. Tem promoção, tem presente, tem uma playlist pensada totalmente pra você. Tá em casa, no trabalho, onde você estiver, tá onde? Fala aí, vai. Quero ouvir. Rádio Disney. É tudo!

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1: 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Já toquei aqui quantas músicas? Várias, hein? 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Ó, a gente vai levar um baixinho pra um cruzeiro de 3 dias com 2 acompanhantes. 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Então, você já sabe, você é pai, mãe, tio, tem um baixinho aí na sua família? 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Então não desgruda, fica com a gente, porque Rádio Disney é tudo!

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0: E aí, tudo certinho? Por aqui, eu, Suzana Abreu, tô chegando. O final de semana tá aí com várias promoções aqui da Rádio Disney. E ó, já vou pedir sua participação. 943-99-9130. Pede música, se inscreve, porque você sabe, final de semana tem as promoções aqui pra te levar pro navio festivalzinho, tá sabendo? Só anotar 4 músicas e mandar com a hashtag me leva pro navio festivalzinho. É, você sabe, Rádio Disney tem as melhores promoções. E claro, você junto com a gente aqui, levando a gente de carona. Final de semana, fica aqui. Rádio Disney é tudo!
1: 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E aí, vamos nessa? 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

0: 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Oi, turma, bom dia. Sussu, Suzaninha Abril esteve até aqui, né? Abril. Já comecei naquele modelo. Ave Maria. Gente, tá um sol, tá gostoso. Logo sábado de manhã, tá só começando o nosso final de semana, hein? Hoje é dia 10 de outubro, 10 do 10, na Rádio 10 de 10, com a playlist 10 de 10. Falando em playlist 10 de 10, você sabe que final de semana você pode anotar as músicas da nossa playlist, sequências de 4 músicas, mandar pra gente no WhatsApp Rádio Disney 943-99-9130 com a hashtag me leva pro festival naviozinho. Festival navio... Gente, eu tô ficando doido de verdade. Me leva pro navio festivalzinho, é essa a hashtag. Me leva pro navio festivalzinho. Eu pego no tranco de manhã. Você pega no tranco de manhã? Vou te falar, meu. Acordei, era logo 5 horas da manhã. Ó, vai mandando as sequências. Vem aí, propaganda política obrigatória aqui nos 91.3. Mas são só 10 minutos. 7h10 a gente volta e continua a nossa playlist, que tá especial pra você anotar, mandar sequências de 4 músicas. E é isso, né, gente? Vamos nessa? Final de semana tá on, final de semana tá on. Aqui é Rodrigo Campos, dentro do seu radinho. Bora pro radiodisney.com.br. Galera do Disney Plus, por aqui a gente vai continuar tocando música. E 7h10 a gente volta aqui nos 91.3. Fechou? Demorou? É nóis.
1: Em instantes, espaço reservado para o horário.

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1: Vambora, turma! Bom dia pra geral! Aqui é Rodrigo Campos e eu tô dentro do seu rádio! Bom sabadão! 7h10 em São Paulo! É tudo!
2: Não tem jeito, meu compadre! 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

falar de Disney, YouTube. Esse é o Gustavo Mioto, né? E o pedido de socorro. Eita potência! Tô aqui, Alex Warren, muito som. A playlist no final de semana Rádio Disney é super especial pra você aproveitar, muito, pra você curtir com a sua família, com seus amigos, com a galera. Só colar na Rádio Disney, né, turma? Hoje é dia 10 de outubro, 10 do 10, né? Rádio 10 de 10, playlist 10 de 10. 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

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Bora lá continuar a nossa playlist, vai anotando as músicas aí do final de semana, hein? Tem o navio festivalzinho pra você.

0: Você tá anotando as sequências de quatro músicas da playlist do fim de semana Rádio Disney? Anota e manda pra gente com a hashtag Me Leva pro Navio Festivalzinho. Tem um rolê em alto mar pra você no Navio Festivalzinho, com várias atrações. 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Gente, deixa eu falar uma coisa. Você vai se dividindo aí. Você tem um compromisso bem grande com a Rádio Disney no final de semana. Tem várias coisas. Tem o festival, festivalzinho, Navio Festivalzinho em alto mar. 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Fechou? Combinado? Vamos nessa!
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0: Rádio Disney 7:38, bom dia!
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0: Ai, que chique. Dá um rolezinho em Paris. Oi, turma. Bom dia pra geral. Bom sabadão, hein? 7h42 em São Paulo. Bora curtir o som da Shakira? Demorou? Rádio Disney. É tudo!
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0: Rádio Disney, é tudo que é Carol G, Bruno Mars. Aquele climinha gostoso pra quem tá acordando agora, né? Essa música é demais, hã? Diga-me, você gostou e amou? Você pode pedir muito essa música pra gente aqui no 943-99-9130. Não se esqueça que hoje, 14h, tem o nosso ranking Rádio Disney, com as 20 mais pedidas dessa semana todinha. Deixa eu mandar um salve-salve pra galera do Mercadinho Vilas Boas, no Parque São Lucas. Galerinha aí no Parque São Lucas, curtindo a Rádio Disney. Eita, é nóis, hein? Tamo juntão e misturado. Gente, continua mandando Whats 943-99-9130. 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
0: Rádio Disney, faltam 4 minutos pras 8. Muito bom dia, turma. 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
1: Benson Boone. É o Benson Boone na Rádio Disney. Tá todo mundo vindo pra... Oi! Cada dia mais gente chegando. Somos mais de 1.600.000 Disney lovers. Gente, tem um presentão aqui, hein? Quem vai querer o PlayStation 5? Todo mundo quer um PlayStation 5? 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Luan Santana, simbora, é com você.

0: do Jason Derulo.
1: Gente, deixa eu falar uma coisa pra você que tá curtindo a Rádio Disney. Tá todo mundo vindo pra Rádio Disney. O Disney Lover tá aqui, somos mais de 1.600.000 ouvintes, tá todo mundo curtindo a Rádio Disney, estamos aproveitando o comecinho do nosso sabadão. 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
2: vindo. Bom dia Rádio Disney.
1: Bom dia, mano.
2: Sérgio de Guarulhos.
1: E aí?
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1: Lógico, demorou.
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1: Dica marotinha pra você. Estreia nos cinemas, pra quem gosta de comédia brasileira. Gente, Se Eu Fosse Você 3, traz Cláudio e Helena de volta, duas décadas depois da última troca de corpos, né? Agora a filha Bia já é adulta e casada, mais uma situação inesperada vai mexer com toda a família. Pelo jeito o raio pode cair no mesmo lugar. De novo. O filme tem Glória Pires, Tony Ramos, Cléo Pires e Rafael Infante no elenco. Pra quem curtiu os primeiros, já vale colocar na lista aí.
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23: Vamos! Olha a hora aí, meu filho! 8h29 em São Paulo.

0: do Disney é tudo, né? Maiara e Maraísa. Deixa eu te falar uma coisa. Você tá notando as sequências de música da playlist? São quatro músicas. Sequências de quatro músicas, ó. Maiara e Maraísa, Sorte Que Você Beija Bem. Toquei Dave Ray Dance, Maroon 5, What Lovers Do e Henrique e Juliano Seja Ex. Ó que da hora. Eu tô bonzinho, né? Já falei uma sequência de quatro músicas. Vai anotando. Manda pra gente com a hashtag Me Leva Pro Navio Festivalzinho. Porque tem um festivalzinho em alto mar. Uma cabine pra você. E um baixinho. Tem criança em casa? Você que é pai, mãe, tio, tia, tem primo, tem criança? Bota essa criança pra curtir esse rolezinho. Claro que a cabine é pra dois adultos e um baixinho, tá bom? É o festivalzinho em alto mar. Vai ter João Gomes, Alceu Valença e muito mais. Anote sequências de quatro músicas. Manda pra gente com a hashtag Me Leva Pro Navio Festivalzinho e boa sorte. Quanto mais você anotar, mais chances tem de ganhar.
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0: Segura, meu filho. Oi, potência. Rádio Disney é tudo. Marcos e Belucci, Wesley Safadão, aquele 1%. Programação 10 de 10. Hoje é dia 10 de outubro, 10 do 10. A playlist tá 10 de 10. Gente, deixa eu falar uma coisa. Manda um WhatsApp aqui pra Rádio Disney, falando em 10 de 10. Daqui a pouquinho, pertinho das 10 da manhã, eu vou sortear um super kit Disney, Mickey e amigos. 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
1: Bom dia, time da manhã.
0: Opa, tamo aqui.
1: Aqui é a Diana de Guarulhos, sábado com a Rádio Disney e fazendo aquela faxininha já logo cedo.
0: Né?
1: Rádio Disney é
0: tudo!
1: Eu quero esse kit da Disney pra minha princesa.
0: Vai concorrer, meu amor!
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0: Rádio Disney, faltam 2 minutos para as 9. Bom dia, turma.
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gosto também daquela CD que eres divertido. Toca aqui na playlist Rádio Disney, viu, turma? Aliás, você pode conferir esse som, CD que eres divertido. 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Playlist Rádio Disney tá demais! Aí eu gosto, hein? Segura aqui minha mão. Se for pra chorar, se acalma, que eu vou chorar com você.

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1: Eu acho que você tem que mandar aquela mensagem. Mas manda o que tá no seu coração.
2: Porque se fosse eu falaria mais ou menos assim.
3: Ei, boa noite. Antes de te bloquear, eu só vim te dizer que a partir de hoje pode tocar o terror, fazer o que quiser fazer. A boca é sua, curte suas farras. Sinto mais nada.
1: Não, apaga.

Toquei Ed Sheeran, Danilo e Davi, Marília Mendonça. Você tá anotando, mandando a hashtag Me Leva Pro Navio Festivalzinho. Tem um presentão aqui pra você. Anote sequências de 4 músicas e vai mandando aqui pra Rádio Disney. Você pode fazer um cruzeiro, você e o seu baixinho, uma cabine pra 2 adultos e uma criança. Curtir um festivalzinho em alto mar. Ô, coisa boa! Minha turma gosta! Cada dia mais gente chegando, tá todo mundo vindo pra Rádio Disney. Turma, são 9h25, daqui a pouquinho, pertinho das 10, tem o sorteio do Super Kit Disney, Mickey e Amigos.

0: quem tá?
1: Do Rádio Disney. Opa. É o Edilson, motorista de aplicativo.
0: Fala, mano.
1: Me coloca nesse sorteio aí.
0: Demorou na hora.
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0: Falando em motorista de aplicativo, segunda-feira, nosso passageiro 5 estrelas, ou nosso passageiro 5 stars, estará na Zona Oeste de São Paulo com voucher de combustível no valor de 150. 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
0: Rádio Disney 926, bom dia, turma! 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
2: Vambora, minha turma. Vambora.
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2: Oh, estamos nas ruas de São Paulo fazendo a alegria da galera. Oh, potência. Gente, daqui a pouco é na Zona Leste, hein? Zona Leste é nós. 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

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Zé Neto e Cristiano, cadeira cativa, gente. 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A galera gosta de dar um rolezinho. 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

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Bom sabadão, turma, 15 para as 10, Dilcinho chegando.

0: Rádio Disney é tudo Luan Santana. 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Olha que presentaço. Quem vai levar é você, Renata Luísa, final do fone 8033. Tá ali, parabéns! A gente vai entrar em contato, daí a gente combina, você passa aqui na Rádio Disney e pega seu kit Disney Mickey e Amigos. Todo mundo quer ganhar, né? Se acalme que tem vários prêmios para você aqui na playlist Rádio Disney.
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0: Rádio Disney, faltam 2 minutos para as 10. Bom dia, turma!
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0: É isso aí. 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Zona Leste é nós, hein? 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
1: Dando sequência na programação da Rádio Disney, aqui com Marco Luque, Together. É o nome do programa. Vamos de pergunta?
18: Olha a mensagem.
20: Oi, Rádio Disney. Eu sou a Mariana, do Paraíso. E eu queria perguntar pro Marco Luque qual é a dica que ele tem pra me dar. Eu que quero começar a fazer faculdade de Direito esse ano. E aí, Marco Luque, você pode me ajudar?
1: Bom, a pergunta tá no ar. Quem vai responder isso pra nós? Gira, Rolê.
21: Mustafari.
1: E aí, Mari, beleza pura? É o Mustafari. Pronto. Ó, faça direito, com o mesmo nome diz, papá. Faça direito. Então faça direito, Mari. Você entendeu? Fique esperta, pois é um curso que necessita de bastante leitura. É livro, atrás de lei, atrás de livro, atrás de rubrica, nem sei o que é isso. Então, desde já, procure começar a dormir incansavelmente, porque não tem nada mais nessa vida que dê mais sono na gente do que ler, papá. Sim, eu me perco inteiro, nunca terminei um livro. No segundo parágrafo, a mente já foi pra muito longe. E quando eu penso em voltar, eu já fui, entendeu? Não sei nem mais que página eu tava. Outro dia mesmo, pra você ter uma ideia como eu durmo lendo, eu fui ler a bula de um remédio que eu tava com insônia. Eu já dormi na bula, entendeu? Não precisei nem tomar o remédio, papá. Foi uma delícia. Aliás, já bateu um soninho gostosinho aqui. E assim que eu acordar, eu volto aqui na programação da Disney, papá. Together com você. Agora também desliga esse microfone aqui, por favor, papá, que eu quero dormir. Apaga essa luz também aqui e também não precisa ficar me olhando. Eu quero dormir direito, papá.
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0: Dale, Together. Tamo junto, né? Mustafara. Ô, gente, deixa eu falar uma coisa. Bora curtir o Só Vamos? Com a Marvila e participações de Doce Encontro e Dan.

Negra ali, descobridor de sete mares. Gente, tá demais, a playlist final de semana tá on, hein? 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Tô falando sério, é o jogo mais cobiçado do mundo, todo mundo quer esse jogo. 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Bora lá, cada vez que você ouvir o sinalzinho, aliás, deixa eu dar um spoiler daqui, deixa eu ver... 20 minutos vai ter sinal, ó, eu tô bonzinho, hein? Alerta de spoiler. Quando você ouvir o sinal, corre pro WhatsApp e coloca a hashtag libera meu PlayStation e boa sorte, tá? 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

0: época pro navio Festivalzinho, que tem um festivalzinho em alto mar. Uma cabine para dois adultos e o seu baixinho e a sua criança, apresentando o Dia das Crianças. E já já, meio-dia, eu vou sortear par de ingressos pro Só Vamos com a Marvel e participações do Doce Encontro e Dan, tá bom? Vai rolar dia 25 na Arena Morada, na quadra da Mocidade Alegre. 943-9991-30.
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0: Rádio Disney, bom dia! São 10h26.
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Você ouviu essa música de Capacete? Porque essa é pedrada, hein? Eita! Essa é pedrada! Henrique e Juliano na Rádio Disney. Amor dos outros. Deixa eu te falar uma coisa. Antes eu toquei Billie Eilish, teve Jack Johnson, Matheus e Cauã. Você tá anotando as sequências de quatro músicas pra mandar pra gente? Anote várias. Anota o final de semana inteiro, sábado e domingo, tá? Vai anotando as sequências de quatro músicas da playlist do fim de semana. Manda pra gente com a hashtag Me Leva Pro Navio Festivalzinho, porque tem uma cabine pro Navio Festivalzinho em alto mar. Dois adultos e um baixinho. Presentão pra levar o seu baixinho pra alto mar e curtir esse festivalzinho. Vai ter show. Você vai curtir João Gomes, Alceu Valença e muito mais. Não esquece de participar, tá? Vai anotando várias sequências. Quanto mais você anotar, mais chances tem de ganhar. Hashtag Me Leva Pro Navio Festivalzinho e as sequências de quatro músicas. Simbora!

0: eu gosto. Ah, eu também gosto. Ei, Rádio Disney é tudo. Gustavo Mioto e Mari Fernandes, eu gosto assim. Fechando mais uma hora. Sabadô, turma, sabadamos. Ó, continua valendo um presentão já já pertinho do meio-dia. Antes de começar a propaganda política obrigatória no rádio, eu vou liberar a par de ingressos pra você curtir o Só Vamos com a Marvel e a participação de Doce Encontro e Dan. Tudo isso vai rolar dia 25, um domingão, na Arena Morada, na quadra da Mocidade Alegre. Manda o WhatsApp que você concorre, 943-9991-30.
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0: Rádio Disney, faltam 4 minutos para as 11. Muito bom dia, turma.
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Ordinary. Tá curtindo playlist Rádio Disney? Final de semana tá demais, né, turma? Deixa eu te falar uma coisa, tá todo mundo falando do álbum da Miley, o Bass Persuades. Esse é o 10º trabalho dela e desde o lançamento já foi muito bem recebido pela galera, pelos fãs. E aqui na Rádio Disney tem uma guitarra autografada pela Miley. Você gostou? Você pode ter essa guitarra aí na sua casa, hein? É uma guitarra única e exclusiva. Quer concorrer?

0: Gente, daqui a pouquinho, 11h21 em São Paulo agora, daqui a pouquinho vou sortear a parte de ingressos pra curtir o Só Vamos, tá? Showzão com Marvila e as participações de Doce Encontro e Dan. Vai rolar dia 25 de outubro, um domingão na Arena Morada, na quadra da Mocidade Alegre. Domingão com pagodinho, digidim, digidim. Você gosta, né? 943-99-9130. Se inscreve que já já tem sorteio, tá?
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0: Simbora, turma! Pela sexta rodada da Série A do Campeonato Italiano, Inter de Milão e Parma se enfrentam 1 da tarde em Milão, em um duelo de campanhas opostas no torneio. Você pode acompanhar a partida ao vivo pela ESPN 4 e no plano Premium do Disney Plus. 1h30, Manchester United recebe o Tottenham pela sexta rodada da Premier League em um confronto que coloca frente a frente duas equipes que precisam melhorar seus desempenhos na competição. Já às 3h45, Napoli e Forizne medem as forças pelo campeonato italiano. Eita! 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
0: 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Bom dia!
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0: Persuades. Você sabe que você pode ganhar uma guitarra autografada da Miley Cyrus aqui na Rádio Disney, né? Você sabe. Turma, deixa eu falar uma coisa. Daqui a pouquinho, são 11h38, já tem sorteio de parte de ingressos pro Só Vamos com a Marvila e participações de Doce Encontro e Dan. Então manda ver esse WhatsApp aí, 943-99-9130. O rolê é dia 25, domingão, na Arena Morada, na quadra da Mocidade Alegre. E aí, partiu?
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0: Rádio Disney 11:39, bom dia! 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
3: Ô, turma, eu tô de volta, vamos nessa, faltam 15 minutos pro meio-dia. É Rodrigo Campos, né, dentro do seu radinho. Eu vou tocar Ferida Curada. É tudo!

0: atenção aqui. Para de ingressos pro show Só Vamos com a Marvila e participações super especiais de Doce Encontro e Dan. Vai rolar dia 25 de outubro na Arena Morada, na quadra da Mocidade Alegre. É um domingão cheio de pagode pra você curtir. Domingão pede, né? Domingão pede. Parabéns, Michele, Ariane, Góes da Paz. Final do fone 12:31. Ganhou. Se deu benzão, Mi. Ó, a gente vai entrar em contato com você e mandar os ingressos, tá bom? Valeu, geral. Turma, continua anotando as músicas da playlist do final de semana Rádio Disney, mandando pra gente com a hashtag Me Leva pro Navio Festivalzinho. São sequências de 4 músicas. Tem uma cabine pra você curtir o Navio Festivalzinho em alto mar. Uma cabine pra 2 adultos e o seu baixinho, sua criança, né? Presentão de Dia das Crianças. Você vai curtir João Gomes, Alceu Valença e muito mais. Boa sorte, tá? Gente, vem aí. Propaganda política obrigatória no rádio aqui nos 91.3. Mais radiodisney.com.br. Por lá a gente continua rolando músicas. Também pra galera do Disney Plus, a gente continua rolando músicas. Manda ver. E meio-dia e 10, são só 10 minutos. Meio-dia e 10 a gente volta aqui pros 91.3. Beleza? Sou Rodrigo Campos. Bom final de semana, tô indo nessa. Eu volto segundona. Já já tem Marco Aurélio pra continuar a playlist especial, pra continuar o final de semana, pra galera curtindo a Rádio Disney. Tchau, gente. Bom fim de semana.
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2: Mais amor e menos drama. Né? Não é melhor? Eu acho.

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0: Boa tarde de sabadão pra você que tá aqui no Zumbi 1.3, a Disney, tudo certo por aí, galera do bem? Neo aqui na playlist Because of You. Deixa eu lembrar você que é o seguinte, eu tenho pra você aqui 4 ingressos com pipoca pra Abracadabra, o circo musical, 30 de outubro, às 7h30, no Moca Plaza Shopping, tá? 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
1: Rádio Disney, meia de 32 em São Paulo.
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1: Olá, tamo de volta, galera do bem. A cada dia que passa, mais gente vindo aqui pra Rádio Disney, mais gente sintonizando os 91.3. Obrigado pela sintonia, galera. Tamo junto.
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0: Ariana na playlist Rádio Disney. Teve Rosier, Cristiano Araújo, Matheus e Cauã. Ó, anotou as quatro, já manda hashtag me leva pro navio festivalzinho. Quanto mais sequências, mais chances de você faturar esse presentaço inesquecível pro seu baixinho e pra sua baixinha. Outra coisa também, deixa eu lembrar, galera, também tá rolando a BGS, né? A maior feira de games da América Latina. Quem tá por lá? Serginho, cadê o Serginho? Ô, Serginho, diz aí pra gente como tá a BGS, rapaz.
1: Marco Aurélio, achei que você não ia me chamar. 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
0: Valeu, Serginho!
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0: Então, às 4, já manda a hashtag me leva pro navio festivalzinho no 943-99-9130. Quanto mais sequências, mais chances de você dar esse presentão inesquecível, essa experiência incrível de um cruzeiro em alto mar pro seu baixinho, pra sua baixinha. Vai ser sensacional, nunca que ele vai esquecer esse dia das crianças. Participa lá, boa sorte! Aliás, falando em boa sorte, ó, tá valendo, hein? Aqueles 4 ingressos com pipoca pra Abracadabra, o circo musical, dia 30 de outubro, às 7h30 no Moca Plaza Shopping. E o esquema é aquele: 943-99-9130.
1: Não tem jeito, compadre. Vambora.

0: 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Warm Up Public aqui na playlist Rádio Disney, Need Your Love. Ó, tá valendo aqui aquele par de ingressos, 4 ingressos por sinal, com pipoca pra Abracadabra, o circo musical. 30 de outubro, às 7h30 no Moca Plaza Shopping. Vai lá, 94399, participa, boa sorte. Final da hora sai o resultado, fechou? Continua adotando também as 4 músicas, né, da playlist do fim de semana. E manda a hashtag me leva pro navio festivalzinho. Quanto mais sequências, mais chances de você faturar essa promoção incrível. Uma experiência inesquecível pro seu baixinho e pra sua baixinha.
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0: Dica de estreia no streaming para quem curte romance com cara de vida real, né? A segunda temporada de Amor da Minha Vida já chegou no Disney Plus. Bom, depois da Bia e o Vitor tentarem um recomeço, agora eles encaram novos desencontros e aquele dilema entre seguir o coração ou correr atrás dos próprios sonhos. Além de Bruna Marquezine e Sérgio Malheiros, o elenco ganhou reforços, né? Como Alanis Gillen, também Clarice Falcão, Rômulo Estrela. Para quem já acompanhou a primeira temporada, é hora de voltar para essa história sensacional. E a galera aqui da Rádio Disney bateu um papo também, né, com todo o elenco. E você confere com exclusividade lá no YouTube. Fechou?
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0: Rádio Disney 1:20 em São Paulo. Boa tarde.
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Aumenta o volume pra ouvir uma super novidade da Rádio Disney. Karol G, Fit, Bruno Mars, Steel.

Produção do Train, Hazel Sears, teve o Train, teve Sorriso Maroto, Gustavo Mioto, The Weeknd, anotou as quatro. Então manda, hashtag me leva pro navio festivalzinho no 943-99-9130. Participa lá e boa sorte. Aliás, falando aqui no WhatsApp, última chamada, hein? Quatro ingressos com pipoca pra Abracadabra, o Circo Musical, 30 de outubro às 7h30 no Moca Plaza Shopping, 943-99-9130. Boa sorte.

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0: 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Vanessa Carlton, Thousand Miles, clássico, né? Lendário isso do filme As Branquelas, lembra? Aliás, quem lembra do filme As Branquelas? Tem aquela cena que o Latrell, né? O Terry Crew canta pra ela, né? No carro ali, uma delas, eu não lembro o nome agora. Mas aquela cena que ele começa a cantar justamente essa música, que é a trilha sonora do filme, depois ele deu uma entrevista falando que quando ele gravou essa cena, ele gravou já na primeira tomada, né? Porque ele é muito fã do Vanessa Carlton, ele gosta muito principalmente dessa música, a Thousand Miles. Grande Latrell, Terry Crews. E vira e mexe, ele tá baixando aqui em São Paulo, né? Ó, agradecer a galera toda que participou. Lembra que eu falei que tinha 4 ingressos com pipoca pra Abracadabra, o circo musical, 30 de outubro, às 7h30 no Moca Plaza Shopping? Pois é, um espetáculo bem bacana, cheio de magia, diversão, celebrando os 90 anos do Dedé Santana, participação do ginasta Diego Hipólito. Vai ser sensacional. Quem levou esse par de ingressos? Aliás, esses 4 ingressos é a Silvia Antunes Alves, final do telefone 2961. Parabéns, Silvia! A produção vai entrar em contato contigo, fechou?
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0: Rádio Disney, 2 em ponto em São Paulo. Boa tarde.
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2: 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Bora, galera do bem, estamos de volta. Cada dia que passa, mais gente vindo aqui para a Rádio Disney. Mais gente sintonizada aqui nos 91.3. Obrigado aí pela sintonia, pela companhia. Tamo junto! Tudo! E agora?
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2: Começando o ranking, já aumenta o volume. A partir de agora, as 20 músicas mais pedidas por você aqui nos 91.3 durante toda a semana, vai ser sensacional. Ó, e já aproveita, já manda 943-99-9130. Manda lá, porque tem par de ingressos aqui pro Altitude Trampolim Parque, o primeiro parque de trampolins do Brasil, que está comemorando 10 anos, hein? Camas elásticas, gigantes, guerra de cotonetes, basquete com trampolins, muitas atrações para todo mundo se divertir, independente da idade. Sensacional, par de ingressos está na mão. 943-99-9130, participe e boa sorte. Bora começar? Então vamos.
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0: Posição 19 do ranking desse sabadão, Lady Gaga com Bruno Mars, da If It's My. Posição 20. Começou o ranking com o Jorge Mateus, né? Cantada boba na posição 20. Agora bora pro destaque.
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0: Bora pro destaque de hoje aqui do ranking Rádio Disney. Aliás, o destaque de hoje aqui do ranking é o Gustavo Mioto, né? O Gustavo Mioto lançou o álbum Pensamentos Intrusivos e decidiu misturar o sertanejo com uma pegada mais rock. O disco traz guitarras, novas influências e até uma regravação do Capital Inicial. Olha só. A ideia é mostrar um lado diferente do cantor sem deixar de lado a essência sertaneja. E o destaque do ranking Rádio Disney desse sabadão, solteiro não trai, com ele, Gustavo Mioto. Ouve aí, ó.
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0: Rádio Disney é tudo e a posição 18 do ranking. Rolamos aqui a Lola Young e Messi. Agora mais um destaque aqui, ó.
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0: Destaque de agora do ranking, Marília Mendonça. Aliás, São Paulo recebe uma grande exposição sobre a Marília Mendonça, né? Sentimento Louco foi inaugurada essa semana no MIS, com figurinos, objetos pessoais, bastidores, experiências imersivas sobre a carreira da cantora. A mostra fica em cartaz até o dia 29

0: 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O Ian Testão aqui no ranking foi a 17ª posição. Aliás, o Ian, essa música Testão, estava na 19ª posição no sábado passado, né? Teve também o destaque do ranking com a Marília Mendonça, Apaixonadinha. E a parada é a seguinte: tá sabendo, tá rolando a BGS 2026. E o Serginho Brali tá na área com muita dica legal. Tem muita coisa acontecendo lá na BGS. Vamos falar com ele agora. Ô, Serginho!
1: De volta, Marco Aurélio, aqui direto da BGS 2026, o maior evento gamer da América Latina. Estamos acampados aqui no Distrito IMB. Vou te atualizar agora quem você encontra por aqui. Sim, porque aqui tem vários palcos onde acontece palestras, meet and greets, você tira foto com aquele criador de conteúdo que você segue, você consegue jogar uma partidinha de repente com esse próprio criador de conteúdo, tem meet and greet exclusivo e tem pessoas que se apresentam aqui. Vieram aqui para conhecer o público que gosta da BGS. Vou falar alguns aqui, viu? Tem o Charles Martinet, que é embaixador e eterno dublador do Mario. Tá no stand da Nintendo. Também o tão famoso Xota na Cama, ele que tem o videogame orquestra, né? E os diretores de Call of Duty e Alien Isolation 2 também estão por aqui. Alien Isolation é daquele filme, sabe? Alien, o oitavo passageiro. Onde é aquele jogo? Alien Isolation é o seguinte: os caras te colocam numa nave lá, o Alien fica tentando te pegar e você tem que se esconder. Aí você se esconde e é pernas pra quem te quer. E aí você consegue jogar aqui em primeira mão esse jogo, tá bom? Nem foi lançado ainda. Então é isso, daqui a pouco eu volto com mais informações direto aqui da BGS, meu...
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0: 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Boa tarde.
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2: Tamo de volta, galera do bem. Tá valendo par de ingressos pro Altitude Trampolim Park. 943-99-9130. Participa lá. Boa sorte. Bora! É tudo e continua.
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2: 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E essa foi a posição. Posição 15 do ranking, né? Dessa semana, o Dave Ray Dance. Posição 16, teve Henrique Juliano, Seja Is. E agora, bora pra mais um destaque aqui, ó.
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2: Destaque de agora no ranking, Felipe Rodrigo, aliás. Eles acabaram de lançar Pós, né? A música que viralizou antes mesmo do lançamento oficial. A prévia passou de 4 milhões de visualizações e inspirou mais de 500 mil vídeos no TikTok. Destaque de agora no ranking, Felipe Rodrigo.
3: Então você gosta de rua, né?

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1: Funkin' Rádio Disney, o Panda, eu te seguro. Aliás, o Panda ficou na 13ª posição dessa semana, né? Semana passada ele tava na 12ª posição, a música do Panda. Já o Bad Bunny, que a gente rolou antes, tá na 14ª posição hoje. Na semana passada ocupava a 10ª posição aqui no ranking. E agora tem mais um destaque, bora lá!
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1: Destaque de agora é ela, Mariah Carey. Aliás, a cantora country americana Ellen Langley entrou para a história da Billboard Hot 100, Hot 100, né? A música Choosing Texas completou 24 semanas no primeiro lugar e se tornou a faixa com maior tempo no topo da parada. Ela superou, por exemplo, All I Want for Christmas Is You, o hit da Mariah, que soma 22 semanas. Olha só, destaque de agora do ranking é essa aqui da Mariah, We Belong Together.

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1: Som do Ferrugem aqui no ranking, arrependidaço. Aliás, o Ferrugem ficou na 11ª posição desse sabadão. Semana passada ele ocupava a 9ª posição, né? Essa música arrependidaço. A 12ª posição de hoje ficou com Danilo e Davi, Não Mexe Nas Minhas Gavetas, que na semana passada era a 3ª posição do ranking. Ó, continua o ranking Rádio Disney, continua também pra você no 943-99-9130, isso aqui. Par de ingressos pro Altitude Trampolim Park. Participa lá, nome completo para concorrer, manda ver, boa sorte para você. Eu vou ali e já volto.
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1: Rádio Disney, 2h57 em São Paulo.
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1: Tamo de volta, galera do bem. A cada dia que passa, mais gente vindo aqui pra Rádio Disney. Mais gente sintonizada aqui nos 91.3. Obrigado pela sintonia. Tamo junto, galera. Bora! É tudo e continua.
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1: 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Matheus e Cauã, cola Ana Prado aqui no ranking. Foi a posição 9 dessa semana. Semana passada eles ocuparam a 7ª posição, né? Essa música admita. Já a 10ª posição de hoje ficou com a Taylor Swift, The Pretty Fille, que na semana passada estava na 13ª posição. Bora para mais um destaque?
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1: Destaque de agora do ranking, Rihanna. Aliás, a Rihanna revelou que tem pelo menos 170 músicas guardadas e ainda não lançadas. Que é isso? Ela contou a novidade durante uma transmissão ao vivo, né, nas redes sociais. Agora os fãs da Rihanna já estão na expectativa, mas a Rihanna ainda não confirmou quando vai voltar com músicas inéditas. Enquanto isso, a gente destaca um grande clássico dela. Foi um sucesso, né? Umbrella, essa aqui, ó.

0: 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Rádio Disney é tudo posição 8 do ranking desse sabadão. Marcos e Belucci, pena que você já namora. Teve também destaque da Rihanna, né? Umbrella. Agora mais um destaque? Bora lá.
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0: Mais um destaque aqui no Ranking Rádio Disney desse sabadão. Dessa vez, Maiara e Maraísa. A Maiara e Maraísa, elas vão ganhar uma série documental no streaming, né? Prevista agora para 2027, a produção vai mostrar os bastidores da dupla e a relação entre as irmãs e também momentos importantes da vida pessoal e da carreira. As primeiras imagens já foram divulgadas.

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1: Posição 7 do ranking desse sabadão. BTS, Swan, teve também destaque, né? Maiara e Maraísa com o Guilherme. E já já a gente segue com o ranking Rádio Disney. 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Tem diversão pra todo mundo. 943-99-9130. Nome completo, manda lá e boa sorte.
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1: Bom, hoje é dia de campeonato italiano, né? 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
1: 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Boa tarde.
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6: Bora, galera do bem, tamo de volta, continua rolando o ranking e tem par de ingressos pro Altitude Trampolim Parque 943-99-9130. Manda ver, boa sorte! É tudo!
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0: 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Rádio Disney é tudo, Ana Castela aqui no ranking. É que eu não te esqueci, essa foi a posição 5 do ranking desse sabadão. A semana passada, olha só, ela tava na 11ª posição. Subiu bem, né? Essa música da Ana Castela. A posição 6 ficou com Ordinary, do Alex Warren, que na semana passada ocupava a 5ª posição. E agora mais um destaque aqui, ó.
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0: Vamos falar da Shakira? Bora lá então. A Shakira fez história na Amazon Music. O show da cantora em Madrid, no sábado passado, se tornou a transmissão ao vivo mais vista de uma artista mulher na plataforma. E à noite,

teve surpresa, né? Dua Lipa subiu ao palco para cantar com a Shakira pela primeira vez. Destaque do ranking de sabadão, Shakira. Vamos recordar essa aqui, ó, Antologia. Lá de 95, né? Faixa do terceiro álbum da carreira da Shakira. Esse mesmo álbum que tem Estou Aqui, que foi um grande hit. Antologia no destaque do ranking desse sabadão aqui na Rádio Disney. Shakira!

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0: Funk em Rádio Disney. Rádio Disney é tudo. Zé Neto e Cristiano aqui no ranking, cadeira cativa, foi a posição 3 do ranking desse sabadão. Aliás, na semana passada, o Zé Neto e Cristiano estavam ocupando a segunda posição, né? Antes a gente ouviu o Thiaguinho, Pensamentos Intrusivos, que continua mantendo a mesma quarta posição da semana passada aqui no ranking. E agora tem mais um destaque aqui, ó.
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0: Destaque de agora, Ariana Grande. Olha só essa curiosidade dela aqui, ó. Sabia que Naldo Bene quer trazer Ariana Grande e Bruno Mars para fazer shows gratuitos em Copacabana? Pois é, o cantor disse que não desistiu da ideia e que já teve contato com o empresário de Ariana Grande. Ele quer ajudar a trazer os artistas para futuras edições do Todo Mundo no Rio. Por enquanto é só uma vontade, né? Uma vontade do Naldo, sem nenhum show confirmado. O que seria de nós sem o Naldo?

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1: Rádio Disney é tudo. Simone Mendes, Direitos Iguais, posição 1 do ranking desse sabadão. Aliás, na semana passada, ela estava na 8ª posição. Olha só, hein? Subiu 7 posições aí a Simone Mendes. A segunda posição de hoje ficou com o Bruno Mars, que na semana passada ocupava a primeira posição aqui do ranking, tá? Bom, ranking ficando por aqui. Volta no próximo sabadão. Agora é o seguinte. Agradecer a galera toda que participou no 943-99-9130. Tem aquele par de ingressos pro Altitude Trampolim Parque. Sensacional. O primeiro parque de trampolins do Brasil. Comemorando 10 anos. Camas elásticas gigantes. Guerra de cotonetes. Basquete com trampolins, muitas atrações pra, com diversão pra todo mundo. Sensacional. Quem tá levando esse par de ingressos é a Bianca dos Santos Xavier, final do telefone 9210. Parabéns, Bianca! A produção vai entrar em contato com você, fechou? Vamos ouvir uma Miley Cyrus aqui, ó. 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

0: Cyrus. Falta um pras quatro agora em São Paulo. Ótima tarde de sabadão pra você. Aguenta aí que eu vou ali e já volto.
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4: Ótima tarde para você que está aqui nos 91.3 da Rádio Disney. Tudo certo por aí? Aqui tô tranquilo, obrigado pela sintonia, pela companhia. Bora que tá chegando o João Gomes aqui, ó.

Marília Mendonça na playlist Rádio Disney, eu sei de cor, ó, TV Marília Mendonça, Ted Swings, Jason Mraz, João Gomes, anotou as quatro. Já manda, hashtag me leva pro navio festivalzinho. Essa sequência com essas quatro músicas. Quanto mais sequências, mais chances de dar esse presente inesquecível pro seu baixinho e pra sua baixinha, né? Um cruzeiro em alto mar vai ser sensacional e inesquecível pra ele. Anota as quatro músicas da playlist do fim de semana e manda, hashtag me leva pro navio festival.

0: Aliás, é mais uma faixa, né, daquele disco que o Jota Quest fez esse ano, né? Lançou esse ano em homenagem ao Tim Maia. São 16 faixas com regravações do Tim Maia e com participações especiais. E o Descobridor dos Sete Mares é o segundo single desse disco. Lembra que a gente tocava Acendo Farol? Pois é, uma homenagem bem bacana da minerada do Jota Quest pro inesquecível mestre Tim Maia. Galera do bem, 4:27 em São Paulo, vai anotando a sequência. 4 músicas da playlist do fim de semana. Manda a hashtag me leva pro navio festival. Participe, boa sorte. Vou ali e já volto.
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13: Dando sequência na programação da Rádio Disney, aqui com Marco Luque, Together. É o nome do programa. Vamos de pergunta?
14: Olha a mensagem.
15: Oi, Rádio Disney. Eu sou a Mariana, do Paraíso. E eu queria perguntar pro Marco Luque qual é a dica que ele tem pra me dar. Eu que quero começar a fazer faculdade de Direito esse ano. E aí, Marco Luque, você pode me ajudar?
13: Bom, a pergunta tá no ar. Quem vai responder isso pra nós? Gira, Rolê.
16: Mustafari.
13: E aí, Mari, beleza pura? É o Musta, Mustafara. Pronto. Ó, faça direito, com o mesmo nome de papá, faça direito. Então faça direito, Mari, você entendeu? Fique esperta, pois é um curso que necessita de bastante leitura. É livro, atrás de lei, atrás de livro, atrás de rubrica, nem sei o que é isso. Então, desde já, procure começar a dormir incansável, porque não tem nada mais nessa vida que dê mais sono na gente do que ler, papá. Sim, eu me perco inteiro, nunca terminei um livro. No segundo parágrafo, a mente já foi pra muito longe. E quando eu penso em voltar, eu já fui, entendeu? Não sei nem mais que página eu tava. Outro dia mesmo, pra você ter uma ideia como eu durmo lendo, eu fui ler a bula de um remédio que eu tava com insônia. Eu já dormi na bula, entendeu? Não precisei nem tomar o remédio, papá. Foi uma delícia. Aliás, já bateu um soninho gostosinho aqui. E assim,

0: assim que eu acordar, eu volto aqui na programação da Disney, papai. Together com você. Agora também desliga esse microfone aqui, por favor, papai, que eu quero dormir. Apaga essa luz também aqui e também não precisa ficar me olhando. Eu quero dormir direito, papai.
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3: Boa, Marco Luque. A cada dia que passa, mais gente vindo aqui pra Rádio Disney. Mais gente sintonizando nos 91.3. Obrigado pela galera. Obrigado pela sintonia, galera. Tamo junto aqui, ó. Disney.

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Neto e Cristiano aqui na playlist Rádio Disney, Mulher Maravilha. Ó, teve a Sabrina Carter, o Drake, o Luan Santana, anotou as quatro. Hashtag me leva pro navio festivalzinho. Boa sorte!

0: Gazing, a TV de Cheer, Sorriso Maroto, Ferrugem, Zeneto e Cristiano anotou as quatro. Então já manda a hashtag me leva pro navio Festivalzinho, porque vai ser uma experiência inesquecível. É ou não é, Van Nunes?
1: Opa, olha, eu vou te dizer que eu queria estar lá no festival também, curtindo João Gomes. Vai ter também Alceu Valença e muito mais com a minha filhota, vivendo essa experiência única e inédita, tá? Porque Festivalzinho em Alto Mar é a primeira vez.
0: Muito bacana. Primeira Imagina vez. Como vai ficar gravado ali na cabeça que do baixinho é da baixinha, né? Uma experiência dessa.
1: Daqui 10, 30 anos, lembrar que foi num festival incrível. Nossa. Um cruzeiro maravilhoso. Enfim, baita presente.
0: Então, anota as quatro músicas da playlist do fim de semana. Hashtag me leva pro navio Festivalzinho. Quanto mais sequências, mais chances. E boa sorte. Começou a chover na vida do Paulista.
1: Tá chovendo. Você trouxe o guarda-chuva?
0: Opa, tá lá embaixo.
1: Então é isso. Vai de guarda-chuva.
0: Galera do bem, bom resto de domingo pra todo mundo. Amanhã às 7 da manhã a gente tá na área. Van Nunes.
1: Nós.
0: Assumindo tudo aqui.
1: Vou botar um montão de música pra galera participar. A beça!
0: Fechou. Bom trabalho, Nunes.
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1: Rádio Disney, 4h58, boa tarde.
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8: E aí, galerinha de sábado, como é que você tá? Eu sou a Van Nunes. Olha, faz tempo que a gente não se encontra no sabadão, mas é um prazer estar contigo nessa tarde, né, de sábado. Eu que tô sempre nas noites e madrugadas também, e na domingueira. Tamo junto, tem muita música boa, tem presente pra você, tem resenha, então é nóis. Vamos nessa, hein? É tudo!
9: Vocês precisam admitir alguma coisa.

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0: e por quê? Manda aí sua resposta. Quem sabe, hein? Uma guitarra autografada por Miley? Não é qualquer coisa, não, hein?
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0: Rádio Disney, agora 5h27, boa tarde.
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1: Então vambora, porque essa feira tá dando o que falar, a maior feira da América Latina de games. Você que ama esse universo não pode perder, e a gente te conta tudinho. Aliás, Serjola, que é outro cara que ama games, joga muito, sabe muito, tá por lá pra conferir tudo. Fala, Serjola!
2: O Dona Van!
1: Eu?
2: Sim, chamou, tô aqui direto da BGS no Distrito Anhembi. Hoje, segundo dia de BGS, começou ontem, evidentemente, hoje vai até as 9 da noite. Hoje não adianta mais colar aqui porque não tem mais ingresso, mas pra amanhã ainda tem. Segunda tem também, tá bom? Lembrando que os portões abrem sempre ao meio-dia, fecham às 9 da noite. Vou dar um guia sem perrengue aqui pra você, viu? Tem shuffle grátis do Tietê até o Distrito Anhembi. Estacionamento tem. APP, pode chamar aqui na frente. Não esquece de celular, pra tirar um monte de foto. Powerbank se tiver, pra não faltar bateria. Água, pode trazer garrafinha e enche aqui. Tênis, confortável, porque vai andar. Ah, anda, hein? São mais de 200 games pra jogar. 18 deles exclusivos, que nem foram lançados. Um monte de stand pra você conhecer. Entre games, periféricos, lojinhas e afins.
3: Tem cadeira pra sentar.
2: Tem cadeira pra sentar na praça de alimentação. Aí você come aquele rangão, tem pra todos os gostos. Então é isso, dona Van. Vamos ficando por aqui. Amanhã eu volto contando tudo que eu tô encontrando aqui na BGS. Lembrando que a cobertura completa da BGS você encontra no Instagram da Rádio Disney, que a dona Van vai falar agora, né, dona
1: Van? Chá comigo, arroba Rádio Disney Brasil. Dá um confere lá. Só que assim, eu vou contar a verdade. Serjola diz que, tá encerrando aqui. Duvido, vai se jogar nos games a partir de agora. Parou de trabalhar um pouquinho, agora vai se divertir. Tá errado não, né?

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0: Rádio Disney é tudo, Maiara e Maraíza, já te namoro. Hashtag me leva pro navio festivalzinho, não esquece.
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0: Prepara a Pokébola, porque Pokémon vai ganhar casa nova no streaming. O Disney Plus fechou um acordo global com a The Pokémon Company e vai receber novas produções da franquia a partir do ano que vem. Entre as novidades está Contos de Pokémon, As Desventuras de Sarfetch e Pichu, uma animação em stop motion criada pelo estúdio Aardman. E tem nostalgia também. Pokémon, a série, o início com Ash e Pikachu, também chega a América Latina no Disney Plus em 2027. Agora conta aí, qual Pokémon não poderia faltar nessa nova aventura? No meu caso, eu vou ter que perguntar pra minha filha, que eu não entendo muito não, né?
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0: Rádio Disney 5:57, boa tarde.
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0: de trampolim parque. Você vai se divertir, tá? Não importa a idade, se joga, se joga. É tudo!
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0: Ouviu aí o moço?

0: que vai começar uma hora de música sem paradas. Vem comigo? Depois te explico? Então bora!
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0: Chegando com Zeneto e Cristiano, Pátio do Posto, bota aí na sua listinha.
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0: você vai se divertir muito, dona Cíntia Aparecida Bárbara Teixeira. Telefone final 84, se deu beijado, Cíntia! Parabéns, nossa produção vai fazer contato contigo, tá bom, sua linda?
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0: Atenção para quem já está contando com o 13º. A segunda parcela do salário vai ser antecipada nesse ano, tá? Como o prazo legal cai num domingo, as empresas devem fazer o pagamento até sexta-feira, dia 18 de dezembro. Já a primeira parcela tem prazo até 30 de novembro.
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0: Rádio Disney 7 em ponto. Boa noite.
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6: E aí, como é que tá seu sabadão? Eu sou a Vanuna, estou contigo nessa noite delicinha. Esquenta às 10 da noite, hein? Se prepara.

músicas, né? Eu falei três? Pois é, agora é o dever de casa. 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Bom, seguinte, tem mais coisa bacana para comentar aqui com você. 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
1: Vocês precisam admitir alguma coisa.

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9: Muito boa noite.

0: Rádio Disney é tudo com Timbaland, Nelly Furtado, Giving to Me. Música boa atrás, música boa pra você. Tudo que você gosta de ouvir aqui nos 91.3. Que bom, hein? 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
0: Em partida marcada pela expulsão do atacante Vini Júnior, o Real Madrid venceu o Vila Real por 1-0 neste sábado no Santiago Bernabéu em partida pela oitava rodada de La Liga. O resultado afasta pelo menos um pouco a crise da equipe merengue, que vinha em busca de recuperação após perder para o arquirrival Atlético de Madrid antes da data FIFA. Um público de 28.386 pessoas acompanhou a vitória da seleção brasileira feminina sobre a Argentina por 3-1 neste sabadão em amistoso disputado no Beira-Rio em Porto Alegre. Os gols da amarelinha foram marcados por Luane, Geise e Angelina. As brasileiras voltarão a encarar as argentinas na próxima terça às 8:30 da noite na Arena Pernambuco em Recife, também em amistoso. 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
2: Preste atenção nessa história.
3: Pode vir, tá de boa.

0: até o último minuto do domingo, né?
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